0: Cone and Two, All the Small Things aqui no Baú da Mix. 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Bora participar. 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

0: agora faltando 20 minutos para as 11, você ouviu The Finals, I Touch Myself, é o baú rolando e a gente matando saudades nessa noite de segunda-feira aqui pela Rede Mix de Rádio para todo o país. 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

0: aqui no Baú da Mix. A gente segue por aqui na Mix matando saudades. 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O baú continua. Swedish House Mafia agora.
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0: começando ali aí sim, fechando aqui o baú de hoje, mas antes a gente vai liberar pra você aquele kit mix com copo e eco bag, e quem tá levando é Cauane Loures. A Cauane Loures, final do fone 1236, parabéns Cauane, aguarde que a equipe da Mix vai entrar em contato contigo, tá? Acabou aqui, ó.
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0: Mix 11.6, excelente fim de noite pra você de segunda-feira, tamo de volta aqui na Mix e a partir de agora tem um Mix Acústico, aquelas versões desplugadas pra gente dar aquela relaxada e curtir numa boa.
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1: Mix 1124, James Arthur Naked, fechando o Mix Acústico de hoje.
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0: meia-noite e 5, Oasis, Don't Go Away. Já já vai rolar aqui na Mix o No Break.
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0: Mix meia-noite 10, o No Break já tá no ar. Bruno Mars pra começar. 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

0: 20 Push aqui no No Break, 2 horas de música direto, sem nenhum intervalo comercial, pela Rede Mix de Rádio para todo o país. 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

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Mix meia-noite 52 aqui na Mix, a música não para, BTS Swim. Você tá ligado, ligado aqui no break, continua rolando na sua madrugada já de terça-feira, 2 de junho. A gente continua por aqui tocando sucessos, novidades e flashbacks.

E o Havana aqui no No Break, 2 horas de música sem parar. Tamo na última hora. Se prepara aí pra ouvir ainda Bruno Mars, Blink 182, Jota Quest, Lady Gaga. E agora tá chegando aqui na programação da Mix, The Dolphin's Cry. 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

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Mix 1:34, você ouviu aqui Lady Gaga, Alejandro, No Break, 2 horas de música direto, se liga aí, prêmio do mês aqui na Mix, mês de junho tá rolando e tem aquele kit incrível com mini speaker e fone de ouvido da Aiva, pra você curtir suas músicas com muito mais qualidade, seja em casa ou em qualquer lugar. 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

0: Chantarre acabou aqui.
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1: Mix, tá rolando por aqui só música legal. Então continua por aí curtindo. 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

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Mix, essa é a hora em que a gente dá um plus na programação. É o Super Mix trazendo muita música legal. Essa edição acabou, mas fica ligado, que a qualquer momento estamos de volta.

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0: peças foram 3 das mais pedidas por você em 2007. 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
0: Mix, seja bem-vindo, seja bem-vindo ao Mix Acústico. E agora, o nosso programa chega para dar aquele toque suave e positivo para sua manhã. São as versões acústicas para você começar o dia com a energia lá em cima. Vamos nessa?
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0: 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O Mix Acústico termina aqui, mas o seu dia só tá começando. Que tal seguir a programação e continuar com a gente? A energia positiva da Rádio Mix vai te acompanhar em cada momento. Bom dia e até a próxima edição.
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0: Primo Pobre. Pergunta do Luciano, de Foz do Iguaçu. Primo, perdi o controle. Minha fatura veio 4.000 e meu salário é 3.000. O banco tá oferecendo pra eu pagar um mínimo de R$600. Se eu pagar o mínimo esse mês e apertar o cinto no próximo, eu me salvo.
1: Luciano, tem muita gente lascada com isso porque o cartão de crédito é fogo, meu. Você vai parcelando um monte de coisinha, aí no final do mês chega essa coisona, que é uma fatura absurda que compromete todo o seu salário. E pagar o mínimo é uma armadilha, porque mesmo você pagando algum valor, no mês seguinte sua dívida vai estar maior ainda, por causa dos juros absurdos, né, que são cobrados aqui no Brasil. Pagar o mínimo não resolve nada, só prolonga o problema e aumenta a dívida. Então, o ideal é você parar agora de usar o seu cartão de crédito e tentar duas coisas. A primeira é negociar com o banco para ver por quanto eles deixam você quitar essa dívida se você pagar à vista. É uma boa opção, mas você vai ter que ralar e fazer algum trabalho, renda extra, para levantar essa grana. E a segunda opção é você procurar um empréstimo com juros mais baixos e usar a grana desse empréstimo para quitar a dívida do cartão. Aí você fica só com a dívida do empréstimo, que tem juros bem menores, tá? E o mais importante é você estudar sobre educação financeira para não cometer esse erro de novo, tá? Meu canal existe justamente para te ajudar nisso, com centenas de aulas sempre de graça. Se você tiver alguma dúvida, manda uma mensagem pra gente no WhatsApp da Mix, 11 98340 8000, e me segue nas redes sociais, Primo Pobre no YouTube e @EduardoFeldberg no Instagram.

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5: Bom dia, excelente terça-feira para você que tá ligado aqui na Mix. Atenção com a marginal do Rio Pinheiro, sentido Zona Sul, que já vai mal do Cebolão até a ponte Cidade Universitária. Depois, só pela local, problemas da estaiada ponte do Morumbi. Então prefira passar por trás do Parque Vila Lobos, Gastão Vidigal e Fonseca Rodrigues, voltando para Pinheiros pela Cidade Universitária. 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
1: A Copa do Mundo esse ano tá gigante e pela primeira vez teremos 48 seleções na disputa, o que promete deixar o torneio ainda mais emocionante. Quem será a zebra dessa vez? E o mais importante, quem será o grande campeão do mundo? Eu acho que o Hexa vem. E você?
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9: De olho agora no seu caminho pelas rodovias Dutra e Ayrton Senna, e a Dutra para São Paulo vai travar pela pista expressa a partir do 225. A lateral piora no 227, na altura da Fernão Dias, e as duas vêm congestionadas até o acesso à Marginal Tietê. Rodovia Ayrton Senna tá um pouquinho melhor, mas tem problemas do quilômetro 15 até o 11 na Marginal. 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

0: começou o programa.
1: Bom dia, galera do Mix, aqui é o Arthur de Belém do Pará. Deixa eu ouvir qualquer uma dos corpos aí. Valeu.
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1: Legal, esse é o Pede no Zap, só começando por aqui, se quiser participar já sabe, né? 011 98340 8000, pede sua música na Mix.
2: Bom dia, bom dia, com alegria, aqui é o Fernando César, diretamente Copacabana, Rio de Janeiro. Manda aquela pitch, equalize pra nós.
1: Vamos.
2: Tamo junto, um ótimo dia, uma ótima semana, vamos que vamos.
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1: A gente volta já com Pede no Zap 011 983 408 mil. Manda aí o seu recado.
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5: Avenida dos Bandeirantes para Marginal do Rio Pinheiros, muito complicada. Tá congestionada do começo do aeroporto até o acesso à Marginal. Corredor paralelo Pedro Bueno Roberto Marinho tá um pouco melhor, mas a partir do aeroporto, a melhor opção é descer pelo Brooklyn, Jesuíno Maciel e Guararapes. 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
1: Dia, Rádio Mix, aqui é o Xandão de Bugi Guaçu, interior de São Paulo. Tudo bem com vocês? Eu gostaria de ouvir Titãs, Flores. Manda pra nós aí. Um abraço a todos. Fico com Deus. Boa

0: 8:34, YouTube, Mary J. Blige, One, Mix, pede no zap. É isso aí, o nosso pede no zap continua aqui na Rádio Mix. Ó, pra participar, 011 983 408 mil, esse é o nosso WhatsApp.
1: Bom dia, galera da Mix. Oi, aqui é o Diego, motor seu aplicativo aqui do Espírito Santo. Queria pedir a música do Black Eyed Peas, Where's the Love. Valeu, galera.
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8: Atenção com a Radial Leste, que pro centro tá congestionada, da estação Itaquera até o metrô Patriarca, depois da Avenida Melcher até o viaduto Antônio Abdo e do viaduto Guadalajara até o acesso à ligação. Melhor Calinhei de Tico Atira, pista local da Tietê e depois Celso Garcia. 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

0: queria pedir uma música que eu adoro e que sempre anima qualquer momento. Upton Funk, de Bruno Mars. Toca aí pra gente curtir junto. Um beijo, um abraço pra toda a equipe da Mix e para os ouvintes. Valeu!
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0: 8h57, Avril Lavigne, Complicated. Mix, pede no zap. Mix, complica e manda sua mensagem aqui pra Rádio Mix, ó, 011-983-408-1000.
1: Bom dia. Rádio Mix.
0: E aí?
1: Aqui é Giovanni, de São José dos Campos, motorista de aplicativo. Gostaria de uma música aí, Zoe de Lula, Charlie Brown.
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0: também mandou o recado. 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
12: Atenção com o trecho sul do Rodoanel Mário Covas, para quem vai sentido Perus, pista interna. Tem congestionamento ali em Mauá, do quilômetro 87 até o 78, antes da Anchieta, e volta parado 56 até o 46, ali na altura da represa de Guarapiranga. 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
8: Curte aí, mais uma novidade na Mix.
14: Marcelo Falcão e Chorão, Legado.
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5: Você que está saindo da Zona Sul para o centro ou para a Zona Norte pelo corredor Norte a Sul vai encontrar congestionamento da Vicente Raul a Santa Catarina e do começo do aeroporto ao Parque Ibirapuera. Então tá um pouco melhor o corredor da Vereador José Diniz Ibirapuera até o Ibira ou Jabaquara, Domingos de Moraes e Vergueiro até o centro. 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

0: Mix agora 10 e 12. Bom dia, esse é o Maroon 5 com Misery.
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2: Os Estados Unidos vão ser o coração da Copa, com a maioria dos jogos acontecendo no país. Aqui em Nova York e em outras cidades como Los Angeles e Dallas, entram forte no circuito. Com estrutura de ponta, estádios gigantes como os americanos gostam e, claro, expectativa de casa cheia. Clima de grande espetáculo que, vamos combinar, eles estão acostumados a fazer nos eventos. Já já eu volto com muito mais.
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0: Agradar.
1: Mix Agradar 39. Bom dia pra você, BTS, sonhando.
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0: daqui a pouco tem as três mais pedidas da história da Mix. Fica aí.
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0: Uma melhor que a outra, né? Uma excelente terça-feira pra você, Defend of Ophelia. Essa é a Taylor Swift. Daqui a pouco, meio-dia, tem mais uma edição do Top Mix. Fica aí.
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0: Mix agora meio-dia e três. Tá aí, Welcome to My Life. Começou.
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0: Daqui a pouco, 5 da tarde, tem mais.
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0: agora é meio-dia e 42. The Reason, Rubenstein. Daqui a pouco tem muito mais por aqui. Fica aí.
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0: Mix agora é 1h14, nossa musa, Beyoncé. Daqui a pouco tem as três mais da história da Mix. Fica aí.
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0: peças foram três das mais pedidas por você em 2013. A qualquer momento tem mais.
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0: agora 12:12, o Imagine Dragons Radioactive. Uma ótima tarde pra você.
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3: Fala, galera! Aqui é a professora Taila Cerqueira, do curso de gastronomia da Embi Morumbi. 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E já que o mundo inteiro vai entrar no clima da maior festa do futebol do planeta, que tal transformar os jogos em uma experiência gastronômica? Uma dica simples é montar uma mesa de snacks inspirada nos países sede. A emoção começa no México. Então, vamos apostar em nachos com cheddar e jalapeño, quem sabe até um guacamole, para trazer um clima mexicano do país que vai abrir o torneio. Ao longo da Copa, sua turma vai adorar os americaníssimos mini burgers com batata frita, além dos tradicionais choripãs argentinos e do irresistíveis alfajores recheados com doce de leite. Nem precisa esquentar a cabeça, porque dá para encontrar tudo no mercado. É só montar com capricho e esquentar a torcida. Até o próximo boletim.
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0: Mix agora 3:15, o Foo Fighters Learn to Fly, já tem mais.
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0: Mix agora 13 para Esquadrão, Daft Punk e o Pharrell Williams, Get Lucky. Daqui a pouco tem mais.
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0: Mix agora 4:12, o Oasis Stand By Me. Daqui a pouquinho a gente volta com as três mais pedidas da história da Mix no ano de 2001.
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2: A tecnologia segue evoluindo em todas as áreas, inclusive no futebol. O VAR, que aí no Brasil gera tanta discussão, deve estar ainda mais rápido e preciso, com o uso maior de inteligência artificial nas decisões dos árbitros. Além disso, a bola pode contar com chip interno para ajudar na análise dos lances, reduzindo erros e deixando o jogo fluir melhor. Ou seja, menos polêmica e mais bola rolando.
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5: Bora com informações do trânsito. Uma ótima tarde para você ligadinho aqui na Mix. Vamos com informações da Tietê no sentido da Ayrton Senna. Teve ocorrência policial na pista local, próxima à Ponte das Bandeiras, que gera um trânsito ruim pelas três pistas já a partir da Freguesia do Ó. Indiciando no caminho alternativo da Marquesa, Hermano Marquete, Norma Perutinho de Anote, para te ajudar a pular uma boa parte desse trânsito complicado. 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
1: Mix agora 5:02, uma ótima tarde pra você, tá começando agora mais uma edição do Top Mix. Nesta tarde de terça-feira, hein? A gente já chega trazendo aqui as melhores, as mais pedidas da programação da Rádio Mix e tem aquele cupom, hein? 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

Detonautas, Rádio Love Nacional, terceira posição aqui no Top Mix. A quarta ficou com a Billie Eilish, Birds of a Feather. Aqui é o Top Mix, as melhores da programação da Mix. 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Ó, agora é hora da gente voltar no tempo aqui no Top Mix. Vamos relembrar uma das mais pedidas na programação da Rádio Mix no ano de 2012. O som é Thrift Shop, Macklemore e Ryan Lewis. Se liga aí. 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

0: do pop, o Michael Jackson, You Rock My World. E agora, hein? Agora vamos saber quem ganhou o cupom de R$250 para usar na Kita, o maior delivery de comida do mundo. Vamos dar os parabéns para Elisiane Ferreira, final do telefone 7148. Elisiane, parabéns. Agora, só aguardar, menina. A equipe da Mix vai entrar em contato com você, tá bom? E você que não ganhou, ó, fica triste não, que amanhã tem mais cupons da Kita aqui na Mix. 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
2: 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E a gente fala do trânsito agora, destacando a marginal do Rio Pinheiros, que já segue lenta no sentido rodovia Castelo Branco. Muita gente circulando e o trânsito paradão a partir da Ponte Saiada até a Ponte do Jaguaré. 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
3: 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E vamos agora com informações sobre a Avenida dos Bandeirantes. Olha, evite nos dois sentidos. São diversos pontos de congestionamento do aeroporto até o trecho da Vila Olímpia. Não vale a pena. A jornalista Roberto Marinho fluindo muito bem no sentido Pinheiros. Vale para você seguir. E a Roque Petroni, também Vicente Hall no sentido do bairro, como alternativa, é uma ótima opção para você na tarde de hoje. 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
0: Povo lindo, vou falar uma coisa, boa noite a todos e todas, ou não, boa tarde, hoje é dia 2 de junho, Caco.
2: 2 de junho?
0: Tá
2: quase ali no feriado.
0: Hoje a gente não pode fazer feiura, velho.
2: Não pode.
0: Gente, o Brasil deu uma goleada domingo contra o Panamá em um amistoso no Maracanã e foi demais. A gente vai entrar no assunto, em um dos assuntos que tava presente nesse jogo, tá? Rolou uma situação na hora do hino nacional.
2: Eu fiquei sabendo.
0: Você viu, Caco?
2: É, eu vi. Ó, pra quem não soube o que aconteceu, a gente vai explicar aqui pra galera. É o seguinte, o Belo e a nossa loba Alcione foram cantar o hino nacional, mas, infelizmente, eles não conseguiram sincronizar ali a voz com a própria música. Aí já viu, né? A galera começou a comentar, falando que desafinou, não foi bem assim.
0: Não foi.
2: A gente vai falar sobre isso. Eu, com propriedade de fala, né, músico que sou, posso trazer, talvez, algumas explicações técnicas para o que ocorreu.
0: Cara, e foi, o retorno de ambos não estava sincronizado.
2: É normal.
0: Isso foi um erro de quem estava mandando o sinal ali pro ponto dos dois.
2: Então.
0: Tanto que o Belo, ele até começou antes, ele queimou a largada.
2: Então, cara, quando a galera, a gente sabe que o som tem uma velocidade, certo, Raiz? E aí, quando você tem várias caixas de som, aí o próprio cantor e a cantora, eles estão com fone de ouvido recebendo um sinal daquilo que eles estão fazendo, que é o que a galera tá ouvindo também. Mas como as caixas de som tem um atraso, tem um ajuste ali que é feito pro som chegar atrasado, enfim. E aí pode ter causado esse tipo de problema. É uma coisa técnica, porque vamos combinar, você coloca Belo e Alcione pra cantar.
0: Cara, dois incríveis.
2: Então assim, é uma falha técnica, mas a gente tem que falar sobre isso.
0: Cara, no final, foi tudo lindo, porque a torcida, o brasileiro que estava lá no Maracanã, cantaram em alto e bom som, né? E ainda viemos com vitória. E hoje a gente quer saber um mico inesquecível que você já passou. Pode ser na sua adolescência, algum mico na infância, na vida adulta. Essa semana rolou um mico? Você passou por alguma situação? Nós queremos histórias, né, Caco?
2: Queremos histórias, a gente quer você colado com a gente aqui na nossa live. É o seguinte, agora o Mix Tudo tá de casa nova no YouTube e a gente quer, obviamente, que você chegue junto com a gente. Então, pega aí seu celular e é importante falar que você não tá dirigindo, né? Então, feito isso, você abre aí o seu celular, vai no YouTube e digita @mixtudo na Mix, já se inscreve no nosso canal, ativa a notificação e já vem pra resenha, porque quando você fala com a gente aqui no Mix Tudo na Mix, a gente consegue interagir com você, destacar comentário, e enquanto a música toca, enquanto o break rola, a gente continua a conversa aqui, né, Raiz?
0: Exatamente, e o seu áudio contando a sua história de um mico inesquecível em qualquer fase da tua vida, manda aí no @mixtudo na Mix no Instagram. Começou, gente linda.
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1: Mix agora são 6:06, essa versão desplugada do Ed Sheeran pra I Don't Care, linda demais essa música, hein? Essa versão aí, só mix mesmo. Ou, você já passou algum mico na tua vida? Aquele mico que você teve que segurar uma risada, ou então você foi aí a vítima, a gente quer saber, um mico inesquecível que você já passou.
2: É isso, ó, se eu posso falar com propriedade de fala aqui, já paguei mico, hein?
1: É mesmo? Ah, quem nunca?
2: Quem nunca, não, mas eu fui pró. Eu acho que no meu colégio lá no Campos Salles, eu não sei se. Inclusive, eu acho que não tem mais ali na 12 de outubro aqui em São Paulo, né? Mas de tanto mico que eu paguei, deve ter uma estátua minha lá, cara.
1: Fala alguns.
2: Cara, teve uma vez que eu sempre fui do voleibol. Foi meu esporte durante muitos anos. E aí, como o treino era logo na sequência da aula, eu geralmente ia com um short de voleibol por baixo da calça, uhum, né? E aí, acabando a aula, ali faltando ali uns 5 minutos, eu falei, meu, vou ter que sair correndo aqui. Eu já vou pegar e já vou de shorts, já vou direto pro busão pra ir pra outra unidade pra poder começar o jogo e nem ter que parar pra me trocar, só entrar na quadra. E aí, tava acabando a aula, eu tava com shorts por baixo, eu peguei e falei, vou tirar a calça e já vou ficar de shorts. Aí, quando eu tava aqui abaixando, né, o professor de costas virou, lembro até hoje, acho que era o Reginaldo, ele falou, ó, oh, que é isso aí? Foi o professor. Não, professor. Esse Henrique não foi com você, né, cara?
1: Tá, cê, termina a história.
2: Você já imagina. Aí, que é isso aí? Que é? Eu falei, não, professor, tô tirando aqui a calça que eu vou treinar. Ah, você tá tirando a calça na minha aula, queridão? Eu falei, mas eu tô de shorts por baixo. Ah, você tá de shorts por baixo, mas tá tirando a calça na minha aula, queridão? Você vai descer assim pra diretoria. Eu, professor, ó.
1: Descer como? Com a calça riada?
2: Com a calça riada, mano.
1: Mano.
2: Não, poucas
1: que
2: ideias.
1: Que professor. Não.
2: É, não, você já
1: ele
2: viu.
1: Ele não gostava de você.
2: Olha,
1: mano,
2: vou te falar que papai teve muita paciência na hora que chegou no colégio, viu? Porque senão ele ia ter voado pela janela, mas tudo bem. Aí fui eu, né? Levantei ali, eu tava no meio da sala, porque eu não era nem da turma do fundão, nem da turma do comecinho. Eu falava a real, falou, eu sou mediano, tô aqui na média, cara.
1: Amigo de todo mundo,
2: amigo,
1: mano.
2: Amigo de todo mundo.
1: Eu não sou CDF, mas não sou também o zoeiro.
2: Mas eu sou muito o link bem entre as duas unidades aqui da sala,
1: muito
2: né?
1: Muito bem.
2: Aí eu fui descendo, a galera barrachando o bico, aí eu passando todo mundo, botando a cabeçona na janela pra dar risada da minha cara, cheguei na diretoria, o diretor olhou pra mim e falou, que você tá fazendo aqui, cara? Eu falei, não, o professor mandou eu descer, mas por que você tá descendo com a calça desse jeito? Eu falei, porque ele mandou eu descer assim. Ela, ah, tá bom. Aí eu paguei um mico, mas sabe quem pagou um mico maior?
1: Ele.
2: O professor na frente do meu pai, porque o bicho pegou na hora que meu pai chegou no colégio. Mas, brincadeira.
1: Tiveram que chamar seu pai nessa?
2: Tiveram que chamar meu pai, né? Achando que, nossa, vai tomar uma advertência. Meu pai foi dar uma advertência no próprio professor. Na verdade, o colégio deu uma advertência.
1: Cara, mas não faz isso, né?
2: É, não,
1: isso não se pode fazer isso. Humilhar, né? Exatamente.
2: É, então assim, foi um mico barra humilhação que eu passei, mas como eu sou um cara que gosta de levar umas coisas na zoeira, eu falei, ah, pode rir, mas eu tô aqui, né? Sou eu.
1: Você então, ficou tá famoso, bem, mano.
2: Ah, cara, já fiz pior.
1: A gente quer história. Exatamente, você tem uma com a do Caco aqui em algum momento da sua vida, então passou por um mico hoje, essa semana, na infância, na adolescência, queremos áudio, arroba Mix Tudo na Mix no Instagram, chega lá, manda esse áudio contando essa história, também não esqueça de falar o seu nome e de onde você está ouvindo a Mix nesse Brasil grande, meu Deus, arroba Mix Tudo na Mix, apareça.
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2: Agora são 6h14, foi o som do BTS, Swim, Swim. Opa, chegou agora, a gente tá falando sobre micos. Que micos que todo mundo já passou, você já passou por algum mico? O Caco disse que é campeão. Cara, eu, se for lembrar mico, eu já esqueci nesta carreira do rádio o microfone aberto.
3: Ah.
2: E falei palavrão.
3: Ah, mas você nem fala palavrão, Raiz. Foi um dia esporádico.
2: Não, cara, foi porque foi sem que... Eu acho que quando eu vi, eu falei, o microfone tá aberto,
3: Caracolis.
2: É.
3: E aí,
2: mas o bom é que assim, tinha uma música tocando e só souberam que estava aberto o microfone porque tem aquela luz vermelha fora do estúdio, né? No ar. Pois, tá tocando música, mas o microfone tá aberto. Não sei se isso pode ser mico, mas eu falei um palavrão, mas o palavrão não saiu. Então quem ouviu o palavrão tinha audição realmente muito boa.
3: Tinha audição muito boa, mas eu quero ouvir, sabe o quê? Áudio dos nossos ouvintes.
2: Vamos lá então, conte.
4: Fala galera da Mix.
2: Oi.
4: Aqui é o Carlos Gade, falo de Brasília, Distrito Federal. Pô, já passei um micão na época de excursão da escola, oitava série. A gente tava no busão, no ônibus, e aí a excursão parou num shopping pra todo mundo lanchar, fazer umas comprinhas e tal. E aí eu fui numa rede de fast food, peguei um lanche e um milkshake. Tô carregando o milkshake na bandeja, eu sempre fui desastrado, né? Até hoje eu não consigo carregar duas coisas na mão ao mesmo tempo. No meio do pátio do shopping, da praça de alimentação, o milkshake cai e derrama em mim todinho.
3: Pum. Eita!
4: Com todo mundo vendo. Tanto a galera do meu colégio, a galera de outros colégios que estavam junto na excursão, quanto o pessoal local ali do shopping.
2: Nossa.
4: Todo mundo viu o banana aqui derrubando o milkshake, sujando a roupa toda.
2: Oh, meu Deus!
4: No meio do pátio. Pelo menos o professor ficou com dó de mim e me pagou um outro milkshake. Lembro como se fosse ontem.
2: Mas com a roupa, né, cara, toda melicada. Oh, meu Deus, atrapalhado, cara. Isso é clássico. Ó, por exemplo,
3: eu
2: cara.
3: Eu não julgo, tá? Eu não julgo porque eu sou meio assim. Tudo que eu pego na mão cai.
2: Ô, cara.
3: É.

0: eu fico com dó, eu não rio, mas tem gente maldosa que ri.
1: Então, é isso que eu ia falar. Você vai pro céu, mano.
0: Cara, eu não rio, eu não consigo.
1: Irmão, quando você ri de uma pessoa que tomou um tropicão na rua, sabe o que acontece? O cara lá de baixo olha pra cima e fala...
0: Anotei aqui.
1: Tá anotado.
0: Cara, não. Por exemplo, você tá aí almoçando com a galera do trampo, de repente, aí você tem aquela comida no dente, irmão.
1: Ah, não, mano.
0: Demora pra perceber. Você fica com aquele alface assim no dente da frente, saca?
1: Nossa, quando for eu e você, a gente vai almoçar, e aí eu vou olhar pra você e falar, Raiz, tá sujo. Você fala, real.
0: Obrigado, irmão.
1: É, você fala. Então, Caco, vai lá fazer um fio dental, que bagulho tá louco. Tá parecendo que tem uma plantação no meio do seu dente, cara.
0: Fio dental da boca, tá?
1: Ah, com certeza.
0: Ó, quando alguém vem falar com você, mas não lembra... não lembro o nome da pessoa.
1: Ô, amigão.
0: Cara,
1: o campeão.
0: Quantas vezes tem pessoas que vêm me cumprimentar. Poxa, eu te ouvia lá, você lembra quando eu fui no estúdio lá, que não sei o quê? É, valeu. Cara, é muito constrangedor, você esqueceu o nome.
1: Irmão, é o bagulho, você vai fazer o seguinte, ó. Chegou

0: vida, já tudo tá bem. Não, mas assim, quando a pessoa vai puxando o papo, eu falo, você me perdoa? Eu não lembro o teu nome. Porque já faz muito tempo. Porque a pessoa vem falar de uma coisa há 20 anos.
1: É.
0: Que rolou há 20 anos, é verdade.
1: Pô, não força
0: verdade
1: a memória,
0: esse,
1: né,
0: verdade,
1: cara?
0: Esse bilhete. Temos áudio.
2: Fala, galera da Mix, aqui é o William de João Pessoa, Paraíba. Quando eu tava morando no Rio de Janeiro, cara, me deu uma dor de barriga dentro do ônibus, desesperado. Desci do ônibus, vi um mato. Quando eu pulei no mato pra ir no... Faz aquela situação, né, que eu me abaixei. Mano, não era mato, era um mangue. Minha perna começou a afundar, eu fiquei cheio de lama.
0: Mano!
2: E aí aquele fedor, que era a situação que eu iria fazer, ficou pior, porque eu fiquei podre fedendo. Sorte que eu também tinha um short por baixo da calça. Tirei a calça. E fui pegar o ônibus. O motorista olhou pra minha cara e falou, meu amigo, fica aí na frente que não dá pra tu ir lá pra trás, não. Os passageiros tudo gritando. Tira ele do ônibus, ele tá fedendo. Que situação, meu amigo, que eu passei.
0: Cara, essas coisas, cara, não dá pra esquecer.
1: Não vou dar essa dica, não. Não vou dar essa dica.
0: Não. Começou, termina.
1: Não, essa dica.
0: Não.
1: Essa dica que é muito interna, cara.
0: Não, começou, termina.
1: Você tem banheiro no busão? Se tiver, porque
0: assim, não tem.
1: Não
0: aí,
1: tinha.
0: Não é público, cara.
1: Então não dá pra dar essa dica. Não dá. Porque eu ia dar a dica de como que era no busão da NX ali com 25 pessoas viajando com um banheiro só.
0: Agora fala.
1: É assim.
0: Com porta aberta.
1: Não. Não, isso aí é proibido. Mas assim, tem umas horas que a regra é não faça. Vai lá, é só o número 1. Se tiver que uma muito, muito, muito difícil, vai ter que fazer o número 2, não tem lugar pra parar. Você vai, antes de sentar, vai botar um saquinho.
0: Uhum.
1: Entendeu? E

0: Pois, ah, tem áudio?
1: Tem.
0: Não?
1: Não, tem o áudio da Yasa do risada aqui.
0: Tem, olha só.
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8: Olha atenção com a zona leste de São Paulo, porque tem lentidão na Aricanduva, sentido do bairro. Entre Dalila e a passagem pela Avenida dos Latinos são diversos pontos de lentidão. 19 de janeiro, Rio das Pedras, funcionando melhor. Quem vem do Parque do Carmo, na Avenida Afonso de Sampaio Souza, tem um trânsito lento também, por causa do cruzamento por ali. 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

mundo que tá ouvindo aqui o Mix Tudo. 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
1: Mix são 6:30 em ponto, ótima tarde. Conta uma história de mico pra gente dar risada, todo mundo dá risada, um da cara do outro, porque isso é interessante, quem nunca, né? Eu não sou assim, eu não dou risada de ninguém que passa mico, tá?
2: Eu não,
1: cara,
2: também não, você é louco, Deus
1: eu
2: tá
1: também
2: olhando,
1: não,
2: Deus
1: imagina,
2: tá
1: vendo, cara, eu não vou pro inferno.
2: Nem eu.
1: Ó, arroba Mix Tudo na Mix no Instagram pra você mandar o seu áudio contando aí a vergonha que você passou. Manda. E hoje vai ser essa vergonha em rede nacional, mas é brincadeira se você não quiser se identificar. Ou então, cara, a brincadeira já passou. Manda ver.
2: Vai, bora.
3: Oi, gente. Eu sou a Grazi de Brasília. Tudo bem?
1: Oi.
3: Boa noite. Bom, o mico que eu paguei é o seguinte. Há uns anos atrás eu fazia back, né, pra uma banda de pagode aqui de Brasília e tal. E a gente tocava no domingo e eu trabalhava na segunda. Trabalhava na farmácia. Aí vocês acreditam que eu tava muito cansada, que a gente tinha tocado no domingo, e aí eu peguei o ônibus pra voltar do serviço na segunda-feira à noite. Cara, eu encostei o braço na cabeça e eu dormi. Eu caí em pé, que eu estava no ônibus, caí no chão. Fiquei com tanta vergonha, o que eu fiz? Fingi que tinha desmaiado, tava me pegando no colo e passando álcool, e acorda moça, e eu fingindo que tava desmaiada. Cara, foi o maior mico da minha vida.
1: Cara, é assim, na hora, é claro que a gente nem ri, mas ela contando agora, cara, desmaio, fingiu desmaio, oh meu Deus do céu.
2: Peraí, ele tá olhando, ele olhou pro Raiz e fez, tá anotado.
1: Não tem nada a ver isso que você falou, Conrado. Manda aí, mais áudio, chuva de áudio.
4: Fala, galera
1: mandando
4: da Mix, aqui é a Michelle, falando diretamente de Mauá, nesse trânsito, mas ó, motorista consciente, hein? Oba. Estacionei o carro pra mandar esse áudio.
1: Linda.
4: Cara, falando em mico de tombo, quando eu tinha uns 17 anos, tava saindo da igreja com as minhas amigas e a gente passou numa avenida aqui, tipo, de Mauá, famosinha, assim, que a galera ficava bebendo antes de ir pras festas, chamada Avenida Portugal, e tinha uma galera que tava ali fazendo esquenta pra ir pra uma festa chamada Metro Disney, então todo mundo fantasiado e tal, e eu ali toda arrumadinha, toda no salto, né, passei desfilando, querendo chamar a atenção dos boys e tal, aquela coisa de adolescente.
1: Uhum.
4: Cara, minha sandália arrebentou, eu caí, saí rolando assim, e minha blusa abriu, e já assim instintivamente eu peguei e comecei a tampar, peguei as minhas mãos e tampei o peito, né, assim, querendo me cobrir e tal, minhas amigas rindo, todo mundo rindo.
1: Olha.
4: Maior galera na avenida. Eis que me surge um cara vestido de tubarão do meu lado e fala assim, gata, não adianta nada você cobrir o peito, sua bunda tá toda de fora. Enfim, gente, assim, foi um dos piores micos que eu já passei, todo mundo lembra disso, minhas amigas sempre lembram disso, já contaram a história pro meu marido, ai, ninguém esquece. Um beijo aí pra todo mundo, valeu.
1: Gente, que amigas da onça, todo mundo indo da sua cara, ninguém te ajudando. Ô, oh, gente, peito e bunda de fora.
2: Não, aí
1: gente,
2: era mais fácil a lei de banheira do Gugu,
1: Deus,
2: né, cara?
1: Quem sabuá quem? Tem mais áudio, Yas, mano?
5: Fala, galerinha do Mix Tudo.
1: E aí?
5: Boa noite. Bruno Henrique de Guarulhos.
2: Aí, Brunão.
5: Gente, o mico que eu paguei inesquecível foi uma vez que eu fui pra Califórnia, em 2013. E eu tava num parque de lá em Santa Mônica. E nesse parque não podia andar na roda gigante sozinho. E eu fui, viajei sozinho de férias, né, pra Los Angeles. E aí um funcionário foi comigo no brinquedo, né, pra não ir desacompanhado. Tinha que ter duas pessoas.
1: Uhum.
5: E ele tava com uma camiseta dos Dodgers. E eu olhei pra ele conversando e eu disse, pô, muito louco. Eu disse, pô, muito
2: louco.
5: Gente, ele me olhou com uma cara tão sem jeito, tão sem graça. E eu, na hora, eu vi o erro que eu cometi. Eu falei, cara, sorry. Dos Dodgers. Desculpa, desculpa. Falando em inglês com ele. Ele ficou tão sem graça que eu acho que se ele pudesse, ele me jogava lá de cima da roda gigante pra baixo. Olha, isso foi inesquecível.
1: Cara.
5: A gente fala, às vezes, alguma coisa assim, supetão, sabe? Quando vê, já foi.
1: É.
5: E aí,
1: tomar cuidado.
5: A amizade permaneceu.
1: Cara.
5: Um abraço.
1: Valeu. Ó, o Caco, só pra fazer aí uma comparação. É a mesma coisa que você chamar uma pessoa que torce pro Palmeiras de corintiano e vice-versa.
2: Você é louco, mano?
1: Nos Estados Unidos é a mesma coisa. É que você tava lá em cima da roda gigante, amigo, senão você teria voado, irmão.
2: É, não, mas pelo amor de Deus, tem mais ainda? Olha, tá falando de mico, a galera chega em peso aqui, então bora ouvir.
0: E aí, galera do Mix Tudo, beleza? Aqui quem fala é o André, motorista de aplicativo aqui na BC Paulista, Santo André. E, mano, maior mico que eu passei na vida, cara, foi numa excursão da escola. A gente foi pro Play Center, mano. E, cara, na hora de ir embora, a escola me esqueceu no Play Center, cara.
2: Na verdade, esqueceu.
0: Fui
2: não,
0: pra
2: te
0: sala de
2: lá.
0: Segurança. Meu pai e minha mãe, mano, 11 horas da noite, saíram daqui de Santo André a milhão, mano, pra me resgatar lá.
2: Sim.
0: Cara, na outra semana, segunda-feira, cê é louco, cara. A escola inteira já tava sabendo. Tinha gente que ia lá na porta da sala. Ah lá, o mano que esqueceram no Play Center. Mano, fiquei famoso, cara, na escola, hein, meu? Pô, mas foi mó mancada, cara. Nossa, minha mãe esculachou a diretora por causa desse erro, né, meu? Porque foi erro dele. Mas, mano, falar pra vocês, cara, no intervalo todo mundo dava risada, mano. Mas faz parte, né? É. Valeu, abraço.
1: Esqueceram de mim.
2: Você não era brinquedo, mas virou atração, né, filhão?
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1: São 6h39, o gritinho do Axl Rose, que ele fala, au!
2: Ah, não, eu ia fazer Guns. Um biquinho.
1: Guns and Roses. Gente, chama de áudio. Vocês adoram ouvir os outros, né? É, pagar mico, adoram dar risada na cara do outro. Ninguém vai pro céu. Manda.
3: Fala, Mixura. Boa noite, eu sou o Bruno, de Vila Velha, Espírito Santo. É, eu já passei um mico, mas foi um mico alheio, né, na verdade. É, eu tava com a minha mãe numa loja, pra gente fazer umas compras, né, pra ela. E quando nós fomos pro caixa fazer o pagamento, quando eu vi que ela encostou, eu encostei do outro lado e fiquei olhando pra ela. E eu percebi que ela tava olhando a menina de cima embaixo, a menina tava sentada no caixa, né? E a menina tava com uma blusinha meio soltinha assim. E aí ela fez a pergunta que você já deve imaginar, né?
1: O quê?
3: Você tá grávida? E a menina falou, não. Eu, pelo amor de Deus, nossa, eu não sabia onde tinha a minha cara. Eu saí daquela loja não querendo voltar nunca mais.
1: Olha, eu vou falar pra você que eu já imaginei várias situações assim.
2: Qual?
1: De, por exemplo, eu vim de transporte público, né? De metrô, né? E aí entra uma pessoa, né? Uma mulher com uma barriga grande. Cara, várias vezes eu já pensei, gente, não é maldade, não é zoeira, não riam. Mas eu não sabia se ela tava grávida ou se era barriga mesmo de coisa, né? Ô, Caco!
2: O caderninho tá aberto!
1: Me ajuda!
2: O caderninho tá aberto! Cara.
1: É verdade, eu não sabia!
2: Mas então
1: eu ficava olhando, tá ou não tá grávida?
2: Não.
1: Tá ou não tá grávida? Eu dou lugar ou não dou lugar?
2: Não,
1: eu dou lugar ou não dou lugar?
2: Ah, mas assim, na dúvida, gentleman, levanta e dá o lugar. Entendeu?
1: Aí melhor a mulher vai.
2: Melhor pecar pelo excesso do que pela falta. Mas por que você tá me dando lugar? Não, é porque eu tô com dor na lombar de ficar sentado. Você pode sentar.
1: Boa, Caco, eu não teria pensado nisso.
2: É.
1: Chuva de áudio.
2: Bora.
1: Manda.
4: Boa noite, pessoal. Olá. Meu nome é Natasha, sou de Curitiba. Então, o maior mico da minha vida foi quando eu tava fazendo estágio numa farmácia de dispensação, farmácia de bairro. E daí a gente sempre tinha que ficar de olho, né? Porque tem muitos furtos, né, dentro de farmácia, né? Chegou duas meninas estranhas, assim, que estavam ali meio de olho, meio estranho. Aí falaram pra gente ficar de olho, né? Eu e uma outra colega também estagiária. E daí eu fui repassar essa informação pra um farmacêutico. Cheguei aí, Juvena, o nome dele era Juvenal. E aí, Juvena, vamos ficar de olho nessas duas meninas tão meio estranhas e tal. Ele falou assim, chegou pra mim e falou assim, cara, uma delas é minha irmã. Mas tudo bem, elas são estranhas mesmo, eu concordo. Eu não sabia onde enfiar a minha cara. Beijos.
2: Cara, mas se o cara falou que a irmã dele é estranha, você fala, pô, pode crer, então não tô errada.
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0: Cacô, essa galera hoje não tá passando vergonha sozinho, porque quem tá na live tá ouvindo aqui os micos que a gente já tá
2: contando. É o mico, literalmente o private micos.
0: Exatamente, vem aqui pro arroba mix tudo na mix no YouTube, é youtube.com/@mixtudonamix, é o nosso canal pra você interagir, tá bom? Chuva de áudios?
2: Bora.
0: Muita gente?
3: Fala, manda. Galera do mix tudo. Alan aqui, da Zona Sul de São Paulo.
0: E Alan?
3: Cara, eu acho que o maior mico que eu já paguei na vida foi após uma balada. Nesse dia, eu tomei um porre. E aí saí, fui com os amigos pra direção aí de casa, enfim. E aí chegamos à estação, cara, no meio de todo mundo, comecei a vomitar, porque não tava legal mesmo, enfim. Só que detalhe, escorreguei e caí por cima
0: do vômito.
3: E aí, sabe aquela cena que parece cena de filme? Eu tentando levantar e escorregando. Cara, foi uma lambança, foi um horror. E aí eu aprendi que a gente tem que controlar pra gente não pagar esses micos aí.
0: É.
3: É isso, galera.
0: Ô, Raiz. Caco, por que você tava rindo?
2: Eu tô anotando aqui.
0: Ô, Caco, por que você tava rindo do cara?
2: Não tava rindo.
0: Tava rindo,
2: eu
0: sim.
2: Eu tava anotando que você tava rindo.
0: Não, você tava rindo.
2: Ah, aliás, também.
0: Manda o áudio, vai.
2: É, vamos nessa.
4: Fala, galera da Mix. Felipe aqui de Santa Catarina.
0: Ô, Felipe.
4: Tava lembrando agora de um mico que eu passei na época de escola. Eu sempre fui muito envergonhado nessa época da escola. E tinha uma menina lá que eu era muito afim dela, só que eu não consegui falar com ela por vergonha. E teve um dia que ela tava olhando pra mim, deu tchau. Eu, sem entender muito, eu fui retribuir o tchau. Ela me olhou como se não tivesse entendido nada. Aí eu fui ver, ela tava dando tchau pras amigas dela que tava atrás de mim. Aí no fim ficou todo mundo rindo de mim, eu fiquei com mais vergonha ainda. Mas pelo menos eu consegui usar isso pra ir conversar com ela e a gente acabou ficando um tempinho juntos ainda.
0: Aí! Que sensacional, cara. Gostava dela, ficou com ela. Olha, tá vendo como é?
2: Então, mas aí tem uma boa desculpa. Você usa óculos, irmão? Se não usa, deveria, porque é o seguinte, eu sou míope. Então eu já tenho uma boa desculpa de a pessoa falar, você não me viu? Eu falei, não.
0: Eu sou míope.
2: Eu não enxergo de longe, cara.
0: Meu Deus,
2: ei,
0: desculpa,
2: cara, todo mundo pra mim é igual de longe, por isso que eu não tenho preconceito com nada nem com ninguém, entendeu?
0: Vamos
2: todo mundo
0: lá.
2: É igual.
5: Boa tarde, sou a Daiane aqui de Manaus.
0: Oi,
5: tô mandando aqui a história pra vocês porque o meu esposo Hugo Henrique, que acompanha vocês todo dia, insistiu pra que eu contasse a história.
2: Boa.
5: Bom, no Dia das Mães agora desse ano, né, eu trabalho em um comércio e aí sempre passa uns trans lá na frente, né? E aí eles cumprimentam, e aí, especialmente no Dia das Mães, eles pegaram, passaram e falaram, Feliz Dia das Mães. Aí eu peguei e respondi pra vocês também. Gente, vocês pensam na vergonha que eu passei. A minha mãe tentou segurar a risada, ela não aguentou. E eu não tinha onde enfiar a minha cara.
2: Ah, mais uma, Roberto Reis.
0: O quê, Caco?
2: Nada.
0: Ô, Caco, você tá... Ó, tá vendo?
2: Eu tô.
0: Pode marcar. Manda áudio, Yasmin. Ó o Caco rindo dos ouvintes.
6: Oi, galera da Mix.
0: Oi.
6: Caco, Reis.
0: Oi.
6: Eu sou a Mila, do Jaçanã de São Paulo.
0: Ô, Mila.
6: Caco, sou a rainha dos micos.
2: Boa.
6: Um deles foi que eu fui convidada pra ser madrinha de casamento. É, cerimônia num sítio, de manhã. Fui pro salão cedinho, arrumei cabelo, maquiagem, fiz todo aquele negócio. Viagem pro sítio, mais de uma hora aí de caminhada. E chego lá, cadê o casamento?
0: Cadê?
6: Fui no dia errado.
2: Ah, mano!
6: A última que eu fiz, mais recente, minha irmã foi me buscar na faculdade. E aí, saí da faculdade, a galera toda, tchau gente, entro no carro. Tento abrir ali a porta, começo a forçar, brigo com a minha irmã, abre a porta. E era o carro errado. Quase apanhei da moça que tava dirigindo por tentar invadir um carro que não era o nosso. E a minha irmã do outro lado da rua dando risada. Essas são duas de muitas que eu já passei aí pela vida.
0: Mais um livro.
6: Um beijo.
0: Um beijo, gente.
2: Olha, eu achei...
0: Para de rir, Caco!
2: Não, eu tô lindo, eu tô assim, consentindo, assim.
0: É.
2: Eu estou, como é que fala aquela coisa que você tá... Eu tô tendo empatia.
0: Você tá...
2: Tô.
0: De tanta gargalhada que você deu, né?
2: Não, é porque...
0: Não, cara.
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1: Mix, faltam 4 minutos para 7 da noite. A gente curtiu Ariana Grande Positions. Tem tanto áudio aqui, quantos micos a gente tá contando na live. Vem pra live, youtube.com/mix, tudo na mix, né, Cacô?
2: Exatamente.
1: Cara, aliás, quantas histórias.
2: Tem muita história que eu não contei um décimo das minhas, hein? Mas não, vamos deixar uma próxima aí, vamos colocar esses áudios aí pra tocar.
1: Bora aí, Yas.
3: Fala, Raiz, fala, Caco, e tudo aí? Bem com vocês? Tudo. Aqui é o Lulo Camacho, sou de Foz do Iguaçu, sou cantor. Cara, vocês estão falando de mico, eu lembrei de um aqui agora, tô no carro escutando vocês. Lembrei de um, fui cantar um dia num bar, cara, num dos bares mais famosos aqui de Foz do Iguaçu. Chegando no bar, beleza, né? Primeira vez que eu ia cantar no bar, deu aquele nervoso assim, né, cara? Aí, beleza, vou começar a cantar. Quando fomos começar a cantar, boa noite, tal, falei o nome do bar, mas falei o nome do bar da maior concorrência desse bar que eu tava tocando na primeira vez.
2: Tio,
3: cara, eu não sabia onde enfiar a cara, e eu olhava pro gerente, olhava pros garçons. Aí eu me corrigi, pedi desculpa, mas deu tudo certo. Depois eu pedi desculpa, né, cara? Todo mundo erra, mas lógico. Pensa no mico, cara, eu não consegui. As 3 primeiras músicas foi horrível pra cantar, porque daí não tem como. Você fica nervoso, minha mão começou a suar, igual o Caco falou, tudo que pega na mão, ele cai, né? Lá ele, mas, cara, fiquei com medo de derrubar o microfone, putz, fiquei nervoso demais. Mas é isso, cara, a gente vivendo e aprendendo. Depois dessa, nunca mais. Eu me vigio, né? Pra não errar nome de bar, nome de lugares, porque foi um mico do, né? Pi. Mas é isso aí, gente, tamo junto, valeu.
1: Cara, tem um truque pra você nunca esquecer o nome de alguém quando você conhece, ou então nesse caso aqui do nosso amigo ouvinte. Fala 3 vezes o nome.
2: Raiz.
1: Raiz, baby.
2: Raiz, baby.
1: É. Exatamente, Caco. Opa, tudo bem? Caco. Então, você não esquece mais, vai por mim, vai dar certo.
2: Ou você pode usar um Metaglass que reconhece a pessoa e já bota o nome, Yasmin Roberto Reis.
1: Nossa, mas você já tá no século 23,
2: bicho,
1: né, cara?
2: Eu gosto de tecnologia,
1: manda,
2: né?
1: Vai, cara.
4: Oi, boa noite. Boa. Eu sou Madalena, aqui de Rio Largo, em Alagoas, no interior de Alagoas, né? E o maior mico da minha vida foi a primeira vez que o meu genro fez na minha casa, né? E a gente tava conversando na sala e depois eu fui pro quintal. E no meu quintal tem umas árvores, né? Umas árvores frutíferas. E eu tenho medo de lagarta. Quer dizer, medo não, é nojo, sabe? Aí eu tava com minha mãe no quintal, aí caiu uma lagarta no meu braço. Aí eu comecei a gritar, a pular. Aí minha filha com meu genro foram pro quintal olhar, né, o que tava acontecendo. E eu fiz xixi nas calças. Foi o maior mico da minha vida. Eu morri de vergonha. Mas foi isso.
1: Oh, meu Deus. Coitada dela.
2: Eu queria que o rádio tivesse imagens agora.
1: Oh, coitada. Oh, querida. Fez xixi na calça.
2: Peraí, posso anotar Yasmin?
1: Bom, tá, tem mais áudio, Yasmin? Bora. Manda aí. Não vamos rir, não. Vai tudo pro inferno.
5: Fala mais. Aqui é a Bianca da Zona Leste. E uma vez eu fui na Bienal pra conseguir o autógrafo, né? De uma escritora que eu adoro, espanhola, que tava aqui. E aí eu tava na fila, lotadaço. E tinha um palco assim, um pouquinho alto, você tinha que subir alguns degraus para poder chegar lá. E aí, quando chegou bem na minha vez, eu tropecei em sei lá onde e dei com a cara no chão na frente de todo mundo.
1: Ai.
5: E o melhor foi a escritora olhando para mim: "Lo que pasa? Está bien?" E eu não sabia onde enfiar a cara. Resultado, eu rasguei a calça, saí com o joelho sangrando, mas com o meu livro autografado.
1: Valeu. Valeu, mas isso a gente não esquece, né? Se lascou, tadinha.
2: É o preço.
1: É o preço. É o preço de ser fã.
2: Mas manda. Valeu a pena,
1: Manda áudio.
6: Bora. Boa noite, galera da Mix.
1: Oi, querido.
6: Tudo bem com vocês? Eu sou o Thiago, aqui de Ponta Grossa, no Paraná. A pergunta hoje é a respeito de um mico que a gente já passou.
1: Uhum.
6: E só quem passou um mico com mulher bonita sabe do que eu tô falando.
2: Eu sou casado com uma.
6: Na época do colégio, eu pegava o ônibus da época pra ir pra escola.
1: É.
6: E um ponto depois de onde eu embarcava no ônibus, tinha uma morena do olho verde, menina muito bonita. E toda vez eu ficava de olho nela, né? Mas eu tive coragem de conversar com ela. Um certo dia ela entrou, olhou pro motorista, falou oi. Aí olhou pro meu lado e falou oi. Acenou com a cabeça que oi. Aí eu todo convicto, estufei o peito e falei oi. Ela fez uma cara, sabe quando a pessoa faz uma cara de interrogação, assim? Ela fez uma cara de interrogação. Aí eu pensei, ué, olhei pra trás de mim, o cobrador. Sabe quando você, aquela frase que fala que você queria que o chão abrisse pra você enfiar a cabeça dentro, cobrir a terra, porque eu cheguei a olhar pro chão esperançoso.
1: Um avestruz.
6: Essa foi terrível.
1: Oh, meu Deus. Essas coisas a gente não esquece, ainda mais quando você acha que é pessoa. Quando você paquera a pessoa, tem todo um lance, né, cara?
2: Você mede cada movimento milimetricamente.
1: A gente podia escrever um livro sobre esse programa de hoje, porque o que tem de áudio de mico aqui, a gente podia. Agora é o seguinte, a gente contou vários micos legais aqui. Se você não conseguiu ouvir ou ver, vai no youtube.com/mixtudamix, né, Cacô?
2: É isso, aí amanhã a gente tá de volta, mas é o seguinte, não deixa de seguir esses apresentadores aqui, né, não, Raiz?
1: Arroba Caco Grandino. Caco é C-A-C-O Grandino. Chega lá, né? Vê o que o Caco posta todos os dias. Ele coloca o dia a dia dele. Você vai, né, conhecer mais o Caco. Vai poder perguntar depois algumas coisas pra ele aqui no programa. Aí,
2: exato.
1: Ó, tá vendo?
2: Agora você vai colar também no arroba Roberto Reis. Reis com H-A-I-S.
1: Olha!
2: Eu decorei, tio, aqui, ó. Já tô sabendo. E aí o seguinte, também tem o nosso, né?
1: Qual que é? E amanhã, véspera de feriado. Espero você aqui.
2: É.
1: Arroba Mix Tudo da Mix. Tchau, gente linda.
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6: Bora com informações agora sobre a Salim Farah Maluf. Sentido Vila Prudente, você acaba pisando no freio na expressa e pela pista lateral, na altura da Praça Florestan Fernandes, no acesso a Bel Ferreira. Já você que vem no sentido marginal do Rio Tietê, entra a Estaiadinha do Tatuapé e a Celso Garcia, tem trânsito ruim por excesso de veículos. Lateral, você ganha um tempinho no seu percurso, então vale a pena você insistir por ela. 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

0: abraço pro Zender e pra galera toda sempre de ouvido colado na Mix, a dois passos do paraíso. E aí, gente, boa, tudo certinho? Pode melhorar essa noite de terça-feira, aliás, sempre pode. Daqui a pouquinho, às 8, pede no zap, o programa já diz. Já tá com o celular na mão? Então já dispara aí uma mensagem de voz pro 11 983 408 mil. Nessa mensagem de voz, eu quero saber o teu nome, de onde você tá ouvindo a Mix, e esse som pra gente tocar pra você daqui a pouquinho, a partir das 8. Bora? Então tá, já tem uma tarefa maravilhinda pra você. 11 983 408 mil. 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Duas tarefinhas lindas. Manda o áudio pedindo som pra daqui a pouquinho, às 8 da noite, no Pede no Zap. E esse aqui com o seu nome completo e a hashtag Nicoboco pra tentar levar o kit. Beleza? Então, ao zap. 11 983 408 mil. Contigo.
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0: tocou a mãe da Nala. A Isa, caos e sal do melhor mix do Brasil. Só boas notícias. Daqui a pouquinho já começa o Pede no Zap. Já manda aquele áudio pedindo teu som aqui pro 11 983 408 mil. E a outra boa notícia, aquele kit Nico Boco, né? Objeto de desejo, tem boné e camiseta, peças lindas. Vão ficar muito bem em você, Érica Rodrigues, que tem o final do celular 6262. Érica Rodrigues, parabéns. Aguarde aí que a equipe da Mix vai entrar em contato contigo e fica aquela boa dica, né? 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
5: 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Marginal do Rio Pinheiros, no sentido de Interlagos, melhorando aos

0: essa segue lenta ainda no sentido do bairro. 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
8: E aí, gente boa, tudo certinho?
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8: Mas que coisa isso aqui, hein? Muitos botões. E aí, gente boa, tudo certinho? Você tá no melhor mix do Brasil, porque você é o melhor ouvinte do Brasil. Então, a partir desse momento, chega junto aqui no 11 983 408 mil com uma mensagem de voz. A gente quer saber o teu nome, de onde você está ouvindo a mix. E esse som bacana pra gente ganhar hoje de terça-feira. Bora então, é contigo. Faz bonito, o show é teu.
9: Olá, galera da Mix.
8: Oi.
9: Meu nome é Fabiana. Eu sou aqui do Grajaú, São Paulo. Eu gostaria de ouvir One Republic, Need Your Love.
8: Esse.

0: original, claro.
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0: Nossa diversão funciona de segunda a sexta-feira, a partir das 20h. Na verdade, diversão é sempre aqui na Mix, né? Mas nesse horário é você que faz a programação. Todos os sons que a gente tá curtindo são os que chegam pelo áudio no nosso zap, que é o 11 983 408 mil. Você pode fazer como o Rogerinho, ele tá em Altos, a cidade de Altos fica no Piauí. Flávio, motorista por aplicativo na Baixada Santista, motoristas por aplicativo e as motoristas também, os taxistas, muito obrigado pela companhia, boas corridas para vocês, 5 estrelas, já tá marcado aí. Douglas, caminhoneiro em Santa Catarina, e você, me conta da onde?
2: Boa noite, boa. Pessoal da Mix, aqui quem fala é Luiz Arthur, aqui do Ipiranga, é uma honra estar participando com vocês aí, eu queria ouvir alguma da Dua Lipa, pode ser qualquer uma aí, deixo na mão de vocês. Valeu, galera, um abraço.
0: Valeu, Luiz, a honra é nossa.
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0: música, homem.
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0: Cara, a alegria da vida é ouvir música boa e a sua é. Então manda pra gente tocar. 11 983 408 mil. Esse número é o zap da Mix. Então já vai pro zap e abuse muito desse microfoninho aí do WhatsApp numa mensagem de voz dizendo quem é você, de onde você tá ouvindo a Mix. E esse som bacana pra gente tocar, faça como o Jones Mar, ele está em Araguari, Minas Gerais. Fernando, tá na cidade de Guarulhos, tá trabalhando na companhia da Mix. Valeu, guerreiro. Boa jornada pra você. O Aurélio tá em Aguaí. E você, tá por onde? Me conta.
2: Oi, Rádio Mix.
0: Oi.
2: Aqui é a Jéssica, estou na Itália escutando Rádio Mix. E eu queria escutar Potinho de Veneno.
0: Agora pra você, beijo pra Itália.
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0: aqui no Zap da Mix pra pedir uma música. É facinho, mas é rápido também. Todo dia você manda uma mensagem de voz, não manda? Manda uma pra gente. 11 983 408 mil. Nesta mensagem, quem é você? De onde você tá ouvindo a Mix? E esse som pra gente rolar. Pronto, tá feito.
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1: Sabe aquela música nota 10 de 10? É a sua. Então pede pra gente tocar 11 983 408 mil, uma mensagem de voz, mais ou menos assim, ó.
2: Oi, Rádio Mix.
1: Oi.
2: Meu nome é Helena, sou de Juiz de Fora, Minas Gerais, e eu quero ouvir Beauty and a Beat de Justin Bieber. Toca pra mim.
1: Agora.
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0: 8h41, Bruninho faz parte da sua lista de artistas que você adora muito. Pode pedir outra música também. Essa aqui foi o João Marcos do Rio de Janeiro que pediu. A gente curtiu Bruno Mars, Grenade.
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0: Abração pra você, Rafael. O Rafael, gente, tá na cidade de Esperança, que fica na Paraíba. O Renato Mafra tá em Blumenau, Santa Catarina. Mandou áudio também aqui, o Ralf de Foz do Iguaçu, terra das cataratas, no Paraná. Cleiton de Souza tá na Vila Nova Cachoeirinha, na Zona Norte de São Paulo. Quanta gente legal. Manda um áudio pedindo música, faça isso também, tá tudo aqui na lista. 11 983 408 mil. Oi?
2: Falando aqui da Água Rasa, peço na estante da Pit.
0: Tá bom, só queria saber seu nome.
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0: E vamos ouvir a Pit.

0: pra você, ouvinte da Mix.
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0: Mas vou te falar, quem faz o show aqui é você, pedindo as músicas. Todos os sons que a gente tá curtindo aqui desde as 8 da noite são os que chegam pelo nosso zap. Então, abusa desse microfoninho aí do aplicativo do WhatsApp e manda uma mensagem de voz. Não esqueça de falar seu nome. Também, de onde você tá ouvindo a Mix, esse som pronto, já tá feito. 11 983 408 mil. Agora é contigo.
2: Boa noite, Rádio Mix.
0: Boa.
2: Aqui é Karen de Porto Alegre. Gostaria de ouvir uma do Panic! The Disco.
0: Boa.
2: Muito obrigado.
0: Obrigado você.

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1: Mix, falta um minuto para as 9 da noite. Charlie Brown fazendo check-out no programa de hoje. E amanhã, quartou, né? A gente já pode abrir o programa com teu som. Já mandou o áudio para cá? Tá na fila? Ainda não? Aproveita para ouvir o seu som aqui na Mix. E o teu áudio também no 11 983 408 mil. Agora o show é com você. 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